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1: 3 horas. 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
1: 5 horas. 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

0: 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Um beijinho também para si.
1: Ó Dona Inês, veja lá, ele é um rapaz.
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4: Olá, bom dia. A música portuguesa com Dionildo Martins até às 8, na linha do Horizonte, e vai começar agora.

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6: São 7 horas e 43 minutos.

Senhoras e senhores, preparem-se para a rúbrica mais inútil deste lado do dial. Enquanto toda a gente fala de grandes guerras, revoluções e tratados importantes, nós escolhemos o lixo esquecido da história. Acomoda-te, afina o sentido do humor e vem connosco passear pela parte mais ridícula do passado da humanidade. Aqui não vais aprender nada que te ajude no emprego, na escola ou no IRS. Se isto é cultura geral, não. Mas é terapia. Começa agora Acontecimentos da História sem qualquer tipo de relevância para as nossas vidas e que ninguém te quer contar. O duelo marcado por carta, que chegou tarde. Antes de e-mail e mensagens instantâneas, ofender alguém demorava mais tempo. E acertar um duelo, também. Dois cavalheiros zangam-se, trocam cartas furiosas e um deles propõe um duelo formal ao amanhecer. A carta viaja dias, talvez semanas, pelos correios da época. Quando finalmente chega, o destinatário já está morto. De doença, idade, acidente, qualquer coisa, menos do duelo. O mensageiro entrega a carta à família, que a lê. Desafio, local, hora, toda uma agenda de honra que nunca vai acontecer. Tecnicamente, o ofendido morreu sem aceitar nem recusar. O desafiante fica com uma vitória que não conta e uma frustração burocrática. Vingança servida fria, às vezes chega tão fria que já nem há ninguém à mesa. E a carta, coitada, foi a única a cumprir o prazo possível para a época. Segundo consta, anos mais tarde viriam a inventar uma coisa bastante mais eficiente chamada e-mail. A torre construída ao contrário. Nem todas as obras-primas da arquitetura foram pensadas para durar. Há casos de torres e prédios históricos que começaram a inclinar perigosamente poucos anos depois de construídos, por causa de fundações mal calculadas. Os responsáveis tinham duas opções: admitir erro e corrigir, ou fingir que estava tudo dentro do plano. Adivinha qual foi a mais usada? Em muitos casos, a inclinação passou a ser vendida como caráter único, charme arquitetónico, obra ousada. Turistas tiram fotos, guias contam histórias e o que começou como falha virou cartão postal. Moral? Com uma boa narrativa, até um erro de engenharia pode virar ícone. Só não é garantido que aguente muitos séculos de selfies. A conspiração do chá mal feito. Em certas cortes europeias, o chá era coisa séria, muito séria. A temperatura da água, o tempo de infusão, a porcelana, tudo tinha regras. Servir um chá demasiado fraco ou demasiado forte, demasiado quente ou morno, podia ser lido como falta de respeito, provocação, até gesto político. Numa dessas ocasiões, o embaixador recebeu o chá mal tirado e interpretou como um insulto calculado ao seu país. Relatórios diplomáticos registam queixas sobre etiqueta, honra, dignidade, tudo por folhas maltratadas na água. Reuniões foram convocadas, explicações foram dadas. Talvez alguém tenha sido discretamente afastado do serviço de chá. Conclusão: a geopolítica já tremeu por muito menos do que sanções económicas, impostas por algum maluquinho com o cabelo cor de cenoura. Às vezes, bastava uma chávena mal feita para incendiar conversas de corredor.

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1: Bom domingo a todos. 8 horas. Vamos à informação. O município de Tavira informa que até dia 30 de setembro é proibida a realização de queimas, queimadas, fogueiras e outras formas de uso do fogo em toda a área do concelho. Se há risco, não arrisque. A proteção de pessoas, bens e natureza depende de todos. Durante este período, é proibido realizar queimas extensivas para a renovação de pastagens, eliminação de restolho ou sobrantes florestais e agrícolas, fazer queimas de sobrantes de exploração ou gestão de vegetação, acender fogueiras fora dos locais devidamente autorizados e identificados para o efeito, fazer qualquer tipo de lume em espaços rurais ou florestais, lançar balões com mecha acesa, foguetes ou outro material pirotécnico, fumigar ou desinfestar apiários com recurso a fogo, calor ou materiais incandescentes. O incumprimento destas medidas pode colocar vidas em perigo e originar consequências graves para o território e para a comunidade. A Unidade Local de Saúde do Algarve realiza no próximo dia 18 de setembro as primeiras jornadas de fisioterapia, cuidados de saúde hospitalares, subordinadas ao tema Gestão da Dor em Fisioterapia, abordagem multidimensional. O evento, que decorre no auditório do Campus da Penha da Universidade do Algarve, reúne profissionais de saúde de diferentes áreas, investigadores, estudantes e outros interessados na temática da dor. De acordo com a organização, as jornadas surgem da necessidade de promover a atualização científica e a reflexão, apostando na formação contínua e na atualização das competências dos profissionais. Para mais informações, pesquise por Jornadas Fisioterapia ULS Algarve. Em Tavira, a Tavira Verde, empresa municipal de ambiente, realiza de 17 de agosto a 14 de setembro a campanha de desbaratização e desratização 2026. A campanha decorrerá nas datas previstas, pode consultar todo o calendário em algarvenoticias.com, podendo sofrer alterações devido às condições climatéricas ou ao grau de infestação verificado. A Tavira Verde intervém exclusivamente nos espaços públicos. Para uma maior eficácia dos tratamentos, recomenda-se que proprietários de habitações, estabelecimentos comerciais e condomínios realizem a desinfestação dos seus espaços privados em simultâneo com a campanha municipal. O município de Tavira quer contar a história do folhado de Tavira e apela à participação da comunidade para, em conjunto, cumprir o objetivo de recolher memórias e testemunhos sobre este doce único. A autarquia tem em curso um trabalho de investigação com o intuito de apurar mais acerca do nascimento, da história e confecção do tradicional folhado, assim como os espaços associados à sua comercialização e consumo, nomeadamente antigos cafés, pastelarias e mercearias finas. Pretende-se agora ir mais além e centrar a recolha nas memórias e testemunhos da população, de forma a completar e enriquecer a pesquisa já efetuada. Neste sentido, a Idealidade apela à colaboração dos tavirenses para que contem e revelem histórias sobre o folhado. Para o efeito, deverão contactar o município através do telefone 281-320-558 ou do e-mail museu@cm-tavira.pt. É tudo por agora. Às 13 horas estou de volta com mais notícias à Horizonte Algarve.
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14: E já estou de volta com a linha do Horizonte, com muito mais para ti. Fica por aí, não desligues.

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bom dia para ti que nos escutas nesta manhã. Agora são 8h27.

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5: Às 9, estamos de volta com a linha do Horizonte. Estamos prontos a continuar a nossa viagem e fazer com que o teu dia fique mais alegre.

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0: O Jovave foi assim um processo natural que ambos nós gostamos deste tipo de som, e então foi fácil chegar a o que a gente queria fazer em termos de sonoridade. Depois tivemos aqui uma luta, por assim dizer, se deveríamos fazer as músicas, as letras em inglês ou português, e pensamos que português seria uma coisa mais indicada para o nosso tipo de som, talvez criasse um pouco mais impacto, e já vimos que sim, tivemos um bocadinho mais impacto com as letras em português. Quanto ao facto das letras com muita crítica social, o porquê disto é que, pá, o metal sempre foi uma voz de protesto, e numa altura em que se vê muita gente na música a evitar este tipo de confronto, nós preferimos atacar os podres da sociedade, a hipocrisia, a corrupção, a alienação das pessoas e a opressão da sociedade. E este estilo de letras enquadra-se também bastante no estilo do death grind e do grind.
1: Vamos agora conhecer um pouco mais do percurso dos Peste Negra, do primeiro single ao primeiro EP, passando pelo

0: álbum de estreia Parasita, até este Finitude, o seu segundo longa duração.
1: Quanto à formação, nós começamos em 2021, em 2022, acho que foi em maio, metemos cá fora o nosso primeiro single, chamado Podridão. Em 2023 lançamos o nosso primeiro EP, o homónimo. Em 2024 metemos cá fora o nosso primeiro longo de duração, o Parasita. E pronto, e agora em 2026 lançamos o Finitude. O nosso novo trabalho lançado agora em setembro de 2026 não é basicamente, não é uma mudança de rumo. É assim mais uma evolução do nosso som. Está mais coeso, mais pesado, mais agressivo. Mantemos a mesma atitude sempre, mas com uma maturidade já mais apurada, pronto, com a evolução da banda, como deves perceber. Este novo álbum, Finitude, está, para além disso, está dividido em duas partes. A primeira parte reúne 5 temas inéditos dentro do estilo do Death Grind e do Death Metal. E depois temos a segunda parte, que abandona um pouco esta estrutura que nós temos e exploramos mais uma vertente mais experimental e industrial, onde fomos fazer uns remixes, umas reinterpretações de temas do nosso percurso, com uma leitura mais mecânica e mais eletrónica. Pronto, e depois também fizemos uma última música, fizemos uma masterização de um single que tínhamos gravado há um tempo. O tema chama-se... O tema vai te foder. Não é para ti. É apenas o nome do tema. E é isso. É isso. Basicamente é o que posso falar sobre Finitude. O resto é ouvir.
0: E para quem quer conhecer mais sobre os Peste Negra, este é o caminho indicado pelo Verme.
1: Pois, para quem quiser acompanhar os Peste Negra, pá, nós estamos em todas as plataformas de música, de streaming de musical. Estamos no Bandcamp, Spotify, Apple, YouTube. No YouTube nós temos também, nós lá lançamos os nossos visualizers das músicas, pessoas podem ver, e está lá as letras das músicas, se quiserem cantar ou não, se não souberem também não há problema nenhum. Redes sociais, epá, estamos no Instagram, basta procurarem por Peste Negra ou Peste Negra Band e conseguem encontrar-nos. E é isso, pá. Então, grande abraço, Mar, e obrigado aqui por dar espaço à música autoral underground, e um grande abraço aqui do Verme dos Peste Negra, e fiquem podres, malta.
0: A apresentação dos Peste Negra, numa altura em que promovem o seu novo trabalho, Finitude. Resta prepararem-se para a descarga de energia que se segue. É tempo de ouvirmos o tema Monstros Sem Rosto.

0: vida.
1: É tudo por agora. Continuação de Bom Domingo, às 19 horas. Temos mais notícias.
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1: Sejam bem-vindos ao consultório do consumidor Deco. Hoje falamos sobre alugar carro nas férias. Da Deco Algarve hoje voltamos a ter a Susana Correia, a quem lanço esta questão de partida. Quais os cuidados que deve ter para alugar uma viatura durante as férias?
6: Bom, eu diria que o primeiro conselho é logo recorrer apenas a empresas autorizadas. Aqui o portal do IMT dá-nos uma ajuda e, portanto, através do portal, como estava a referir, é possível então verificar quais são estas empresas autorizadas. Além disso, é obrigatório fazer contrato. Ele pode ser feito ao balcão da empresa de aluguer de automóvel ou junto a uma agência de viagens ou de qualquer outro operador que tenha acordo com a empresa de aluguer. Mas também é possível por telefone ou através da internet, podendo neste último caso, aliás, sendo neste último caso, na verdade, ele ter que depois ser celebrado posteriormente em suporte eletrónico. Então terá que haver aqui uma confirmação por e-mail com as cláusulas que acabámos por negociar, as que conseguimos negociar. O contrato, assim, deve então apresentar toda a informação e aqui é importante a identificação do carro, do preço total, dos serviços complementares e informações sobre o aluguer. Quando procedemos à recolha da viatura, deve ser entregue ao consumidor toda a documentação necessária para conduzir em segurança e responder às autoridades e, portanto, falo do documento único automóvel, o comprovativo da apólice de seguro, a cópia do contrato de aluguer e também, se for aplicável, a ficha de inspeção do carro. Como cautelas essenciais e especiais, diria, há que inspecionar o carro, tanto quando estamos a receber como quando estamos a devolver. Portanto, é importante verificar, eu aqui até acrescento verificar cuidadosamente, e se for o caso também pedir à empresa uma declaração, lá está, muitas vezes que nós assinamos, não é? É preciso perceber se o que estamos a assinar corresponde e, portanto, se identificarmos danos que não estão na declaração que a empresa nos pede para assinar, é importante que passem a constar então os eventuais problemas que nós tivéssemos identificado, como riscos ou molga delas, porque se ao fazermos o levantamento da viatura não constarem lá esta pré-existência destes danos, quando o devolvermos, portanto, a empresa vai de alguma forma querer aqui tirar-nos esta responsabilidade. Também, quando recolhemos o carro, é importante perceber o que é que estava no contrato relativamente ao combustível, mas também qual é efetivamente o nível de combustível. Pois, caso não o devolva com o mesmo nível, pode ser aqui cobrado um montante e normalmente este valor está, e estas regras do combustível e como deve ser entregue o tanque estão também no contrato. Podem ainda ser e devem ser combinadas algumas condições de devolução, às vezes relativamente à hora, ao local. No entanto, antes de devolver, é à cautela, deve ser pedido à empresa uma declaração de conformidade. E, portanto, no sentido que o carro foi entregue nas devidas condições, que o tanque e o combustível também estavam nas devidas condições. Aqui também ter atenção que alguns extras também são cobrados relativamente à entrega, quando é feito fora de horas ou fora das instalações, e, portanto, conhecer antecipadamente quais as nossas obrigações e quais os custos. Portanto, em caso de acidente, e para terminarmos, a empresa tem que assegurar gratuitamente assistência, portanto, 24 horas por dia com quem o consumidor possa comunicar e, claro, havendo algum problema, usar o livro de reclamações. Se o problema acontecer na Europa e quiser resolvê-lo quando chegar a casa, existe sempre o Centro Europeu do Consumidor, que serve para este tipo de conflitos e para quaisquer outros de natureza transfronteiriça. E em Portugal, obviamente, pode sempre contar com o apoio da DECO.
1: E está assim terminado este consultório do Consumidor DECO.
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Senhoras e senhores, preparem-se para a rúbrica mais inútil deste lado do dial. Enquanto toda a gente fala de grandes guerras, revoluções e tratados importantes, nós escolhemos o lixo esquecido da história. Acomoda-te, afina o sentido do humor e vem connosco passear pela parte mais ridícula do passado da humanidade. Aqui não vais aprender nada que te ajude no emprego, na escola ou no IRS. Se isto é cultura geral, não. Mas é terapia. Começa agora Acontecimentos da História sem qualquer tipo de relevância para as nossas vidas e que ninguém te quer contar. O duelo marcado por carta, que chegou tarde. Antes de e-mail e mensagens instantâneas, ofender alguém demorava mais tempo. E acertar um duelo, também. Dois cavalheiros zangam-se, trocam cartas furiosas e um deles propõe um duelo formal ao amanhecer. A carta viaja dias, talvez semanas, pelos correios da época. Quando finalmente chega, o destinatário já está morto. De doença, idade, acidente, qualquer coisa, menos do duelo. O mensageiro entrega a carta à família, que a lê. Desafio, local, hora, toda uma agenda de honra que nunca vai acontecer. Tecnicamente, o ofendido morreu sem aceitar nem recusar. O desafiante fica com uma vitória que não conta e uma frustração burocrática. Vingança servida fria, às vezes chega tão fria que já nem há ninguém à mesa. E a carta, coitada, foi a única a cumprir o prazo possível para a época. Segundo consta, anos mais tarde viriam a inventar uma coisa bastante mais eficiente chamada e-mail. A torre construída ao contrário. Nem todas as obras-primas da arquitetura foram pensadas para durar. Há casos de torres e prédios históricos que começaram a inclinar perigosamente poucos anos depois de construídos, por causa de fundações mal calculadas. Os responsáveis tinham duas opções: admitir erro e corrigir, ou fingir que estava tudo dentro do plano. Adivinha qual foi a mais usada? Em muitos casos, a inclinação passou a ser vendida como caráter único, charme arquitetónico, obra ousada. Turistas tiram fotos, guias contam histórias, e o que começou como falha virou cartão postal. Moral? Com uma boa narrativa, até um erro de engenharia pode virar ícone. Só não é garantido que aguente muitos séculos de selfies. A conspiração do chá mal feito. Em certas cortes europeias, o chá era coisa séria, muito séria. A temperatura da água, o tempo de infusão, a porcelana, tudo tinha regras. Servir um chá demasiado fraco ou demasiado forte, demasiado quente ou morno, podia ser lido como falta de respeito, provocação, até gesto político. Numa dessas ocasiões, o embaixador recebeu chá mal tirado e interpretou como um insulto calculado ao seu país. Relatórios diplomáticos registam queixas sobre etiqueta, honra, dignidade, tudo por folhas maltratadas na água. Reuniões foram convocadas, explicações foram dadas. Talvez alguém tenha sido discretamente afastado do serviço de chá. Conclusão: a geopolítica já tremeu por muito menos do que sanções económicas, impostas por algum maluquinho com o cabelo cor de cenoura. Às vezes, bastava uma chávena mal feita para incendiar conversas de corredor.

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0: bom português, não recuse ao Dona Inês. Um beijinho também para si.
1: Ó Dona Inês, veja lá, ele é bom rapaz.
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1: 17 horas. 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

0: são do Algarve. 18 horas. 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
2: Olá a todos, são 19 horas. Vamos às notícias na antena da Horizonte Algarve. Um em cada 5 alunos de 15 anos na OCDE tem baixo desempenho a ciências, matemática e leitura, segundo o estudo internacional PISA, Program for International Student Assessment. Matthias Cormann, secretário-geral da OCDE, deixa um alerta. Os alunos com fraco desempenho às três áreas carecem das competências fundamentais necessárias para ter sucesso no ensino superior, no mercado de trabalho e na vida quotidiana. A área das ciências tem-se mostrado comparativamente resiliente ao longo da última década, com as pontuações médias a cair ligeiramente nos países da OCDE entre 2015 e 2025, mas mantendo-se globalmente estáveis entre os participantes não pertencentes à OCDE. Já a matemática, o panorama é mais desafiante. Nos países da OCDE, as pontuações médias caíram 22 pontos na última década, o equivalente a pouco mais de um ano de aprendizagem, revela o secretário-geral. Mas leitura foi a área que registou o declínio mais acentuado, com as pontuações a caírem 28 pontos nos países da OCDE e 16 pontos entre os países não pertencentes à OCDE entre 2015 e 2025. O município de Tavira lança a terceira edição do concurso de fotografia Tavira em Foco. Este surge com o objetivo de incentivar a atividade fotográfica, estimular a sensibilidade artística e captar diversas perspectivas sobre o concelho, valorizando a criatividade e a riqueza do património local. Sob o tema Tavira tem, os participantes são desafiados a captar, de forma criativa e original, elementos distintos do concelho, incentivando a exploração de diferentes perspectivas e abordagens visuais. Serão valorizadas imagens que evidenciem a identidade local, nomeadamente aspectos de natureza paisagística, cultural, patrimonial, social ou do cotidiano das comunidades. O concurso, aberto a todos os residentes em território português maiores de 18 anos, pretende divulgar a essência e beleza do concelho através de diferentes prismas. Mais informação sobre o concurso de fotografia Tavira em Foco em www.cm-tavira.pt. A banda Algarvia Peste Negra lançou um novo álbum intitulado Finitude, já disponível em todas as plataformas digitais. Nascidos no underground algarvio, os Peste Negra afirmam-se no panorama do metal extremo com uma sonoridade focada no death grind, combinando a agressividade do grindcore com o peso técnico do death metal. Temos declarações de um dos membros dos Peste Negra, que, como antecipamos, continua a manter segredo sobre a sua identidade.
3: Boas, Edmar. Grande abraço. Espero que esteja tudo a correr bem por aí, por Tavira. Olha, quanto aos Peste Negra, nós nascemos em setembro de 2021. Fui eu, ver-me, toco guitarra e componho o resto instrumental e o carrasco na voz. A ideia foi muito simples. Queríamos fundar um projeto de metal extremo autoral, cantado 100% em português, direto, simples e sem filtros. O nosso estilo musical, a nossa sonoridade vai buscar a agressividade do death metal e também a brutalidade do death grind, e depois também temos aqui umas misturas, temos assim um bocado de crust, um bocado de... pá, um bocadinho assim de trash, misturamos aqui umas quantas sonoridades que a gente gosta. Acho que misturar, chegar a este estilo foi, este estilo já foi assim um processo natural que... ambos nós gostamos deste tipo de som, então foi fácil chegar a era o que a gente queria fazer em termos de sonoridade. Depois tivemos aqui uma luta, por assim dizer, se deveríamos fazer as músicas, as letras em inglês ou português, e pensamos que português seria uma coisa mais indicada para o nosso tipo de som, talvez criasse um pouco mais impacto, e já vimos que sim, tivemos um bocadinho mais impacto com as letras em português. Quanto ao facto das letras com muita crítica social, porque disto é que pá, o metal sempre foi uma voz de protesto, e numa altura em que se vê muita gente na música a evitar este tipo de confronto, nós preferimos atacar os podres da sociedade, a hipocrisia, a corrupção, a alienação das pessoas e a opressão da sociedade. E este estilo de letras enquadra-se também bastante no estilo do Death Grind e do Grind.
2: Vamos agora conhecer um pouco mais do percurso dos Peste Negra, do primeiro single ao primeiro EP, passando pelo álbum de estreia Parasita, até este Finitude, o seu segundo, longa duração.
3: A formação, nós começamos em 2021, em 2022, acho que foi em maio, metemos cá fora o nosso primeiro single, chamado Podridão. Em 2023 lançamos o nosso primeiro EP, o homónimo. Em 2024 metemos cá fora o nosso primeiro longo de duração, um Parasita. E pronto, e agora em 2026 lançamos o Finitude. O nosso novo trabalho lançado agora em setembro de 2026 não é basicamente, não é uma mudança de rumo, é assim mais uma evolução do nosso som, está mais coeso, mais pesado, mais agressivo. Mantemos a mesma atitude sempre, mas com uma maturidade já mais apurada, pronto, com a evolução da banda, como deves perceber. Este novo álbum, Finitude, está, para além disso, está dividido em duas partes. A primeira parte reúne 5 temas inéditos dentro do estilo do Death Grind e do Death Metal. E depois temos a segunda parte, que abandona um pouco esta estrutura que nós temos e exploramos mais uma vertente mais experimental e industrial, onde fomos fazer uns remixes, umas reinterpretações de temas do nosso percurso, com uma leitura mais mecânica e mais eletrónica. Pronto, e depois também fizemos uma última música, fizemos uma masterização de um single que tínhamos gravado há um tempo. O tema chama-se... O tema vai te foder. Não é para ti, é apenas o nome do tema. E é isso. Basicamente é o que posso falar sobre Finitude. O resto é ouvir.
2: E para quem quer conhecer mais sobre os Peste Negra, este é o caminho indicado pelo Verme.
3: Pois, para quem quiser acompanhar os Peste Negra, pá, nós estamos em todas as plataformas de música, de streaming de musical. Estamos no Bandcamp, Spotify, Apple, YouTube. No YouTube nós temos também, nós lá lançamos os nossos visualizers das músicas, pessoas podem ver, e está lá as letras das músicas, se quiserem cantar ou não, se não souberem também não há problema nenhum. Redes sociais, epá, estamos no Instagram, basta procurarem por Peste Negra ou Peste Negra Band e conseguem encontrar-nos. E é isso, pá. Então, grande abraço, Mar, e obrigado aqui por dar espaço à música autoral underground. E um grande abraço aqui do Verme dos Peste Negra e fiquem podres, malta.
2: A apresentação dos Peste Negra numa altura em que promovem o seu novo trabalho, Finitude. Resta prepararem-se para a descarga de energia que se segue. É tempo de ouvirmos o tema Escorbuto Social, Podridão.

0: Ponto final neste bloco informativo. Um resto de bom fim de semana. Até amanhã.
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4: Olá, muito boa noite a todos. Bem-vindos a mais uma danceteria aqui na Rádio Horizonte. Eu sou Armando Teixeira e irei estar convosco durante uma hora para vos trazer aqui as grandes malhas anos 70, 80 e 90. Hoje em especial 80, 90. Formação aqui com grandes remixes, novas roupagens, mas acima de tudo uma boa vibe. Ouvir aquelas músicas que já não se ouvem há muito, muito tempo, mas em novas versões, mas sempre mantendo o original. Espero que gostem, divirtam-se.

I Never Can Say Goodbye. Grande tema este aqui para Gloria Gaynor. Dance Day, Rádio Horizonte, é isto mesmo, só grandes músicas, só grandes, grandes ralhas.

0: Small Town Boy, em temporal esta música, aqui com este grande remix. E é onde se ouvem estas grandes, grandes músicas, só mesmo aqui na...
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0: 22 horas.
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4: E meus amigos, está no ar mais uma edição do Fresh Beats e Sancho, o espaço onde todas as semanas procuramos aquilo que está a acontecer de novo na música eletrónica.
5: É isso mesmo, house, deep house, tech house, afro house, sons nacionais e claro, algumas viagens pela história da música da dança.
4: Olha, eu sou Gonçalo Henriques, não me apresentaste.
5: Pois não, peço desculpa, olha, eu sou o Sancho, também não me apresentaste.
4: E esta é a sessão número 274 e Sancho, vamos começar?
5: Vamos embora, let's go! 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

0: E se começámos aqui com Maxim and Matt, numa versão remixada pelo próprio Matt, Say It Again, Sancho.
1: Olha, uma entrada muito, muito house, muito grooveada, com aquela capacidade de criar um bom movimento sem precisar de exagerar a produção.
0: Olha, Sancho, é precisamente esse tipo de faixa que gostamos de trazer semanalmente aqui para o Fresh Beats. Música que funciona na pista, mas que também tem aquela personalidade suficiente para ouvir com atenção. E o que é que podemos... O que é que podemos contar com nesta sessão, Sancho? Temos aqui uma novidade.
1: É verdade, hoje temos uma presença portuguesa muito forte. São três faixas, todas elas ligadas ao mesmo nome, Hugo Villanova. Fiquem aí connosco para ouvir, mas até lá ainda temos mais música.
0: É isso, e agora temos uma das novidades mais recentes desta sessão, Sancho.
1: É mesmo, It's Everything e Cosmo Kind.

0: grandes apresentações para quem acompanha a música de dança. Estamos a falar de Dennis Cruz e Bora User. E o tema chama-se?
1: Olha, não sei se é What the Fuck.
0: É isso mesmo.
1: Mas é, é, não é?
0: É isso mesmo. Sérgio, aqui a ideia é simples: groove, percussão e também uma construção feita para funcionar na pista e na rádio, não é?
1: É isso mesmo, olha, quem diria, Dennis Cruz a fazer uma versão mais deep house do que o registro normal que ele costuma ter, e que estamos num house deep house que está só excelente.
0: Vamos embora. Motherfucker.

0: como que estavas a dizer, não é? Uma faixa que marca aqui o registro de Dennis Cruz.
1: Sim, sim, é, fora a questão, já tínhamos dito, é, apesar de ser um registro diferente do tech house que ele costuma fazer, é um daquelas que eu te digo que já está na minha pena.
0: E agora vamos avançar com o quê?
1: Route 94 e Sam For The Girl. Forget. Olha, The Girl.
0: E Sam, que tem se destacado precisamente por esta capacidade de trabalhar entre diferentes lados do house, mantendo sempre uma forte componente melódica e de groove. Esta é a versão extended, não é?
1: É verdade, e é ideal para uma pista com uma nova roupagem de quem pegou da faixa, quem se lembra, Forget The Girl.
0: Mais uma da Defected, Forget The Girl.

0: Que grande faixa, Sancho. E uma faixa antes de entrarmos aqui no espaço dedicado à produção nacional, ficou este tema. Recorda, só os nossos ouvintes.
1: Route 94 e Sam, Forget the Girl.
0: E Sancho, chegámos a uma das partes que mais gostamos aqui no Fresh Beats e hoje são três faixas nacionais, não é?
1: É isso mesmo, é o momento que olhamos para aquilo que está a ser produzido cá dentro.
0: E hoje temos uma situação particularmente interessante, são três faixas consecutivas e três vezes Hugo Villanova.
1: É isso mesmo, não estamos a falar de um artista qualquer que apareceu agora. Hugo Villanova tem uma grande carreira sólida, com uma discografia bastante extensa, lançamentos em várias editoras nacionais e internacionais.
0: E olha, posso dizer mais que este ano está particularmente ativo. Dime or Two saiu em julho e What's to Do é ainda mais recente, lançado no final de agosto de 2000, portanto, deste ano. Agora vamos confirmar qual é que é a primeira.
1: O que foi?

0: Meus amigos, e Sancho aqui, nota-se Hugo Villanova também adaptar-se às novas tendências da Afro House com este tema What's To Do. O que é que tu achas?
1: Sim, estamos a falar de um Afro House assim melódico, podemos assim dizer, mas é o que está na berra, na atualidade, que podemos dizer.
0: É isso mesmo. E agora vamos seguir com uma colaboração entre Ricardo Melo, Hugo Villanova e Fuzi Jasmine, não é? O tema chama-se
1: One Love.
0: E temos aqui uma dimensão, claro, mais vocal e melódica, mantendo aquela base house que caracteriza esta sequência e também dentro do Afro House. Mais uma, não é, Sancho?
1: Vamos embora, confirmar.

0: On Love e o nosso endereço. Acho que ainda não dissemos.
1: freshbeats.radioshow@gmail.com.
0: Pronto, é este o endereço certo para tu enviares um tema para ouvires também connosco na Res FM e também na Rádio Horizonte do Algarve. Bom, e vamos fechar aqui o nosso bloco nacional novamente com Hugo Villanova, não é?
1: É isso mesmo. Dime or Two, lançado no final de julho pela Caos Records Portugal. Atenção, está de volta a Caos Records.
0: É mais uma produção que mostra a consistência, portanto, deste DJ e produtor, Hugo Villanova. Olha, vamos confirmar, Sancho.
1: Vamos embora.
0: Esse rádio bem alto, vamos lá.

0: meus amigos, foram 3 de seguida para a track nacional. E uma sequência que Sancho que deixa aqui uma mensagem bastante clara. Há produção nacional, há produtores ativos e há também música portuguesa com qualidade para entrar naturalmente numa seleção internacional, não é?
1: É isso mesmo, olha. Já não tínhamos ouvido ainda muito o Vila Nova e olha, para matar saudades, tivemos logo 3 seguidas.
0: Mais nada. E chegámos ao momento que todas as semanas reservámos para uma faixa que, por alguma razão, nos chamou particularmente a atenção. E a Track of the Week desta semana é...
1: VS Bros, Jordan Grace, Ocean Drive. E atenção, que isto vai rodar não só na parte comercial, mas na parte house e tech house, que isto é uma música bastante conhecida.
0: É uma escolha... nós decidimos colocar aqui nesta semana de Fresh Beats, uma faixa que começou a aparecer, atenção, nas plataformas no início, portanto, deste mês e está identificada como Afro House. Portanto, esse rádio bem alto e vamos lá, não é?
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0: E aqui temos a nossa Track of the Week, uma daquelas faixas que não precisa de carregar demasiado na produção para criar aqui uma boa atmosfera. Há espaço, há dinâmica e há uma progressão que funciona muito bem, não é,
1: Sancho? Olha, já está no teu pen ou não?
0: Por acaso não está, mas depois de ouvi-la, penso que sim. Registo garantido na minha pele.
1: Vale a pena que isto vai tocar em muitas main rooms.
0: Olha, vamos continuar aqui nesta viagem internacional e agora diretamente da Argentina, não é?
1: É isso mesmo. E agora é um bocado estranho, não é?

0: Meus amigos, é bastante interessante perceber como a música eletrónica atual deixou de ter fronteiras muito rígidas. O mesmo groove pode viajar, Sancho, de Buenos Aires para Lisboa, de Lisboa para Berlim ou para qualquer pista do mundo.
1: É isto que caracteriza. Registem o nome da faixa, chamo Prime.
0: É isto que caracteriza a música eletrónica. E olha, todas as semanas damos sempre aqui um apontamento de Fresh News e temos duas notícias. Vamos lá?
1: Vamos ver noticiazinhas fresquinhas e boas.
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2: News. O DJ português Cura juntou-se ao guitarrista Diogo Mendes para reinventar um dos grandes clássicos de Carlos Paredes, Verdes Anos. O novo arranjo funde guitarra portuguesa com batidas tecno intensas, uma produção orientada para pista de dança. O tema já está disponível internacionalmente através da Sony Music e da B1 Recordings, com o objetivo de levar este encontro entre tradição portuguesa e música eletrónica a mercados como Brasil, França, Reino Unido, Alemanha, Países Baixos e Áustria. Halock, Adam Bayer e Argy uniram forças em Keep Up, um novo single que junta diferentes universos da música de dança e que chega com uma forte inspiração no techno e no melodic techno. Keep Up foi lançado a 4 de setembro pela Rave the World. A nova editora criada por Halock representa também a primeira colaboração entre os três artistas. Para Halock, Keep Up dá continuidade à sua aproximação a um som club driven, depois de lançamentos recentes que também exploraram uma vertente mais pesada e underground. Do outro lado estão dois nomes incontornáveis do techno atual: Argy, conhecido pela sua abordagem melódica, e Adam Bayer, fundador da Drum Code e uma das figuras mais influentes da história recente do techno.

0: Meus amigos, estamos praticamente a terminar esta sessão de Fresh Beats. Estamos aqui a pisar as últimas uvas, não é, Sancho?
1: É isso mesmo, estamos com Cass Salseiro. Cass Salseiro, exatamente. Há bocado era Chamo, agora é Cass Salseiro.
0: A música chama-se Salseiro. Uma produção com aquele lado latino e percursivo que tem ganho cada vez mais espaço dentro das pistas de house. Olha, Sancho, e agora chegou a vez da nossa classic track, não é?
1: É isso mesmo, vamos recuar um bocadinho. Estamos a falar de 1990, Age of Love, de Age of Love.
0: E olha, muito antes do Afro House dominar as pistas, antes do Tech House ser aquilo que conhecemos hoje, houve produções que ajudaram, sem dúvida, a definir, portanto, a própria linguagem da música eletrónica. E este é um exemplo disso, não é?
1: Esse mesmo, este é daquelas músicas incógnitas que faz-nos lembrar os tempos das rave parties, quando começa a aparecer provavelmente os drag queens e uma loucura da noite.
0: E olha, esta versão tornou-se também uma referência fundamental para aquilo que viria a ser o trance. Sancho, beijinhos e abraços. Hoje passamos por house, groove, afro house, produção nacional e terminamos em 1990, não é?
1: É isso, tchau, tchau. Para a semana, há mais.
0: Obrigado por estares desse lado. Eu sou o Gonçalo Henriques e do outro lado tenho o Sancho. Até para a semana. Vamos.

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